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3: Glória a Deus, estamos de volta aqui na Rádio Comunhão com Deus, da Rádio Povo de Deus. A nossa irmã Zélia também está seguindo. Deus abençoe, obrigado. A nossa live e a nossa irmã Luísa, obrigado pela sua participação. Deus abençoe também. Vai te ver, nossa participação, André Lindo. Deus abençoe por estar aqui conosco nesta noite na Rádio Comunhão com Deus, da Rádio do Povo de Deus. Tá bom? Próxima participação nessa noite, vamos correr aqui.
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3: Já, já,

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3: Glória a Deus, estamos de volta aqui na Rádio Comunhão com Deus. Pessoal, hoje nós vamos passar do horário, viu? Foi pedido até as 10, tá? Agora não aceito mais pedido, porque agora é só tocar o louvor. Então, pro próximo louvor agora, nós vamos tocar no Web Call. O nome dele é Caixa Inglês no final, né?
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3: Ele que ouviu o louvor aqui, da Lívia Moraes, Jesus mudou minha vida.
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3: ele está aqui na nossa live,
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3: E vamos juntos então adorar a Deus. Obrigado, meu irmão Carlos, por
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3: Obrigado por estar esperando.
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3: adorar a Deus por ter louvor, não faz.
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3: Glória a Deus, estamos de volta aqui. Foi obrigado por... a sua local, o principal, pelo louvor. Meu pedido de louvor nessa noite, tá bom? Bom, nossa irmã Dena Movoto do louvor aqui, ela está gritando, mas o gostou de texto, ele monta, né? As palavras. Mas...
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3: Eu uso esse artista também. Glória a Deus, ó. Ela pediu aqui o louvor de Fernandinho, qualquer um.
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3: Então vamos adorar esse louvor. Do Fernandinho a pedir.

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no ano da morte do rei Uzias, Isaías viu o Senhor assentado em um alto e sublime trono. E os serafins clamavam uns para os outros, que eles diziam: Santo, Santo, Santo é o Senhor dos exércitos.

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3: Glória a Deus, estamos de volta aqui na Rádio Comunhão com Deus, a Rádio Povo de Deus. Deus abençoe,
2: né?
3: A cada um nesta noite. Deus está te dando saúde, ou glória.
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3: Deus está mantendo aqui. Deus abençoe a cada um.
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3: próxima medida aqui, vamos
2: sua graça,
3: tempo, né? O décimo segundo pedido que a Maria Bernadette não está.
2: 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Ao seu amor. Eu me rendo ao seu amor.
3: Tá no hospital, meu irmão?

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0: É ele voltar, só isso. Um cor de guerra, mereço, estamos em questão de tempo.

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0: Bom, vamos pro nosso pedido aqui, enquanto o Tom vai dar ele, né? Nosso irmão Kleber, então, pediu louvor da Alessandra, Deus abençoe nosso irmão Kleber. É, lá de Tapipoca.
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0: tá foca,
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0: Vamos juntos adorar esse louvor aqui.
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0: é o jeito mais fácil.
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4: Glória a Deus, estamos de volta aqui na Rádio Comunhão com Deus. Pessoal que está chegando agora, aí, tá bom? Pedido de louvor até as 21h10, tá bom? Agora eu só vou tocar os louvores, foram pedidos
3: até as 21h10.
4: Não se inscreva na live, tá pedindo.

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3: Glória a Deus. Estamos de volta aqui. Vamos atender a todos, tá? Nossa irmã Fabíola falou assim: na hora que passar, meu nome está pedindo louvor. Temos que seguir aqui certinho.
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3: Que Deus abençoe nossos irmãos que estão conosco aqui na Rádio Comunhão com Deus e também no aplicativo.
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3: lá em Teresina, no Piauí. Deus abençoe. Teresina, no Piauí. Deus abençoe. Nossa, vai amenar.
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3: eu vou estar na casa do Senhor. Eu vou estar na casa do Senhor.

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0: Me acabou, demorou pouco, mas quando tá na casa, eu não dava glória a Deus, mas é

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Beleza, estamos de volta aqui na Rádio Comunhão com Deus, a Rádio Povo de Deus, Marisa Luiz, acho que no início, já que você nossa live, Deus abençoe, viu? Ó, boas participações aqui do nosso irmão Kleber, só pediu através da nossa irmã Vera Prado, um louvor, um gesto no filho, meu irmão, Deus abençoe, obrigado pela sua participação aqui, hein? 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

0: Esse novo então, do Jeff Tilly, eu escolhi pra você.
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3: Glória a Deus. Estamos de volta aqui no aplicativo da Rádio Comunhão com Deus. Também na live do TikTok. Já agora.
4: 22 horas e 12 minutos.
3: 22 horas e 12 minutos. A live, mas vamos continuar aqui até passar todo o horror e no final vamos estar orando por vocês, viu?

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3: Glória a Deus, que Deus abençoe a cada um de vocês que está aqui na Rádio Comunhão com Deus, no aplicativo, também na live do TikTok. Ó, vamos pro próximo vídeo aqui, ó, o louvor não pode parar, viu? A nossa irmã Kézia do Jeff, que está com o agora falta dois. A nossa irmã Kézia pediu louvor aqui do Jeff, sozinho, jamais. Irmã Kézia, que Deus abençoe.

não é lá, você tá na live. Na Conceição, meu irmão. Dolorosa, se entregou. Tem uma galera de gato seguindo as pessoas nessa noite.

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3: glória a Deus. Deus abençoe. Obrigado, nossa irmã Maria Carvalho, pelo louvor, lindo louvor do Wagner Roberto, viu? Agora vamos corrigir o meu filho aqui, né? O irmão vai ficar bravo aqui, o Diago vai ficar bravo comigo. Nosso irmão Diago Henrique, bom pregador, né? Eu tava chamando o nome da cantora, se eu não quero pedir pro irmão, eu vou fazer o nome do irmão.

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3: Glória a Deus. Estamos de volta aqui na Rádio Comunhão com Deus, a rádio do Filho de Deus. O homem do relógio não consegue falar essas horas, mas eu falo aqui para ele. Agora 22 horas e 50 minutos.
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3: Glória a Deus, estamos de volta com a nossa rádio Comunhão com Deus. Nesta quarta-feira, 1º de julho, 1º dia do mês. É amor. O pessoal já partiu na metade.
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1: Ela pediu louvor do Armando.
0: 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Eu me rendo.
1: Vamos ouvir.
0: Eu me rendo. Vai, uma estrela da manhã, cordeiro de Deus, pão da vida.
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3: Claro, estamos de volta aqui na nossa rádio Comunhão com Deus. A rádio com Deus. Ó, nossa irmã Maria, que da hora que ele não falou por dela. Ela saiu da live, pessoal.
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3: Nosso irmão Miguel Neto.

0: despedidos, não é verdade? Mas que Deus abençoe a cada um que esteve conosco aqui nessa noite. Vamos juntos orar para encerrar. O pessoal que chega agora, sinto muito, não vai dar para passar, tá bom? Então, momento de oração na Rádio Comer com Deus.
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0: Glória a Deus. Vamos lá, pessoal. Você que está na live, você que está no aplicativo, feche seus olhos, vamos juntos orar ao Senhor nessa noite abençoada, 1º de julho. Na verdade, Deus nos trouxe até aqui mais uma vez. Senhor meu Deus, eterno Pai, Pai bondoso, maravilhoso, Deus poderoso, príncipe da paz, Pai, mais uma vez, Senhor, estamos aqui diante de Ti, diante da Tua presença, para Te agradecer por mais esse dia, Senhor, que nós tivemos. Mais uma vez o Senhor nos trouxe até aqui.

famílias, meu Deus, que às vezes não tem culpa, Senhor. Mas infelizmente é as que mais sofrem, meu Deus, nesse momento. E eu te peço em nome de Jesus que o Senhor venha libertar essas almas agora, Pai. O Senhor venha dar libertação, meu Deus, desse povo, meu Deus, que está agora, às vezes, meu Deus, sem o que comer, sem o que beber, Senhor. Mas o vício está tomando conta, Pai. E eu te peço em nome de Jesus, traga a libertação para essas pessoas nessa noite, Senhor. E ao teu povo, Pai, que está aqui, meu Deus, até este momento, que eles possam, meu Deus, nesta noite ter uma noite abençoada. Que eles possam, meu Deus, estar, meu Deus, com sono tranquilo e reparador. Pai, guarda com teus anjos, Senhor, nesta noite, a toda a família, Senhor, a cada um representado aqui nesta noite, a cada um que está na live, no aplicativo, Senhor, tome em tuas mãos. Estamos no momento final, meu Deus, aqui da nossa estadia nessa terra. Não deixe o teu povo se perder, Senhor, voltar para trás. Mas que nós possamos continuar olhando para frente, Senhor. Olhando para o alto, meu Deus. Continuando a caminhada firme contigo. Pai, o vencedor não é aquele, meu Deus, que vai parar no meio do caminho. É aquele que permanecer firme.

toque. Pessoal, deixa eu só encerrar aqui a rádio. Primeira rádio, depois falo com vocês aqui. Pessoal do aplicativo da Rádio Comando de Deus, sexta-feira de volta aqui na nossa, no nosso aplicativo. Espero vocês aqui.

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Levanta a mão e fala assim: para mim sempre haverá caminho, ainda na minha loucura, quando não houver solução aqui na terra. Para mim, as águas que descem do lado direito do trono abrem caminho e haverá escape.

0: vida. Ele não precisa de nada do que você tem para ele fazer o grande milagre na tua vida, na tua casa, na tua família.
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0: Oi, amiga, tô chegando em Goiânia. Eu vou receber o laudo médico. Você pode ir comigo ao consultório?
1: Claro, amiga, vou com toda certeza. Pode contar comigo.

Foram mais de 20 anos de espera. Para ser mais precisa, foram 28 anos. Passei por inúmeros médicos e afirmaram que eu não tinha chance de gerar. Eu me agarrava nas promessas de Deus e o tempo foi passando. Em vários momentos, eu me peguei pensando, será que Deus se esqueceu de mim? Um episódio que marcou esse tempo de espera foi quando eu estava com a pastora Raquel Veras no shopping e de repente Deus tomou ela e ela com autoridade me disse, amiga, Deus me manda orar por você. Eu disse, agora, aqui? Ela disse, sim, vamos entrar aqui nessa loja e vamos orar. E ela segurou firme meus braços, a vendedora veio ao nosso encontro e a Raquel disse assim, nós não vamos comprar nada, nós só queremos um cantinho reservado para orar. E a Raquel dobrou os joelhos na minha frente, colocou as mãos no meu ventre e começou a clamar. As mãos da Raquel parecia que tinha fogo. Eu sentia queimar toda a região do meu ventre. Naquele momento, ele estava ativando a minha fé e mudando o meu diagnóstico. Saímos daquele momento renovada. Deus nunca perdeu o controle. Meu milagre chegou. No tempo de Deus. Creia, aquele que faz a promessa é fiel para cumprir.

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Pode ser que você não tenha nada nesse mundo, meu irmão. Mas se você estiver debaixo da promessa de Deus, você já tem tudo. Para você.

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0: Obrigado, filha. Coisa linda. Deus abençoe. Obrigado, maestro. Gostei.
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quando Jesus estendeu a sua mão, salvou um homem perdido. 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
3: A sua bênção, mãe.
4: Deus te abençoe, minha filha. Te amo, mãe.

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Jesus. Obrigada, Jesus, pelo teu amor, pela tua misericórdia, pela tua benevolência, pela tua fidelidade. Obrigada, Jesus. Obrigada, Jesus.

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Levanta uma mãozinha pra cima. Um dia João Batista estava batizando e de repente ele olhou lá atrás e disse: aquele lá é o Cordeiro de Deus que tira o pecado do mundo. Ele vos batizará com o Espírito Santo

acende a tua chama, o fogo sobre o altar continuará ardendo. Vai arder continuamente.

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5: Olá, meus queridos, olá, meus irmãos, uma ótima quinta-feira, graça e paz, que Deus alcance e abençoe os seus projetos, os seus sonhos, os seus anseios, a sua vida, o seu trabalho, a sua família, o seu relacionamento, as suas finanças, tudo e todas as áreas da sua vida. Ótima quinta para você na audiência, eu sou o Jonatas Gonçalves, chegando para mais uma edição do Adora Top.
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2: É o Adora Top no seu rádio, fazendo parte do seu dia a dia. Obrigado pelo carinho, pela audiência que a gente sempre cativa e cultiva. O Adora Top já existe há muitos anos e eu fico muito contente pela tua amizade, pela tua audiência. Viu? Sempre aqui na rádio, neste mesmo horário, com músicas escolhidas a dedo do coração de Deus para a sua vida. É o Adora Top que fica por aqui nesse bloco, mas ó, não saia da sintonia, que depois do intervalo tem muito mais.
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2: Já estamos de volta no Adora Top na edição de hoje com Jonatas Gonçalves e o melhor da música gospel pra você.
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2: É o Adora Top no seu rádio, fazendo parte do seu dia a dia. Obrigado pelo carinho, pela audiência que a gente sempre cativa e cultiva. O Adora Top já existe há muitos anos e eu fico muito contente pela tua amizade, pela tua audiência. Viu sempre aqui na rádio, neste mesmo horário, com músicas escolhidas a dedo do coração de Deus para a sua vida. É o Adora Top que fica por aqui nesse bloco, mas ó, não saia da sintonia, que depois do intervalo tem muito mais.
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2: Programa Adora Top, já estamos de volta. Um lindo dia, uma linda tarde, uma linda noite, uma linda madrugada. Para você que está de rádio ligado, curtindo a edição do Adora Top com Jonatas Gonçalves, tudo de bom para você.

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1: As mais lindas canções, a mensagem de Deus através da música, nas vozes do seu artista predileto. É o Jonatas Gonçalves, vou me despedindo por aqui, mas fica aqui o nosso beijo, o nosso abraço, o nosso carinho, o nosso aperto de mão a todos os ouvintes que nos prestigiaram com a sua audiência até este horário aqui na nossa rádio no Adora Top. Fiquem com Deus e até a próxima edição neste mesmo horário. Até lá!
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9: Graça e a paz, povo do avivamento! Chegando por aqui mais uma edição da programação topzera do seu rádio. Diante do Altar, tá no avisa lá, comunica a galera, diz pra todo mundo que na programação topzera dessa quinta-feira, isso mesmo, hoje, quinta-feirosa, esse é mais um dia que o Senhor nos fez, é o dia que o Senhor coloca na agenda como dia da minha e da sua vitória, e é um prazer poder estar por aqui, abençoando a sua vida. Prazer, sou seu irmão em Cristo, o pastor Giovanni Nunes, trazendo mais uma edição do programa Diante do Altar, nessa quinta-feirosa, todo especial pra você, programa esse repleto de bênção, de alegria, de felicidade, de coisas de Deus para sua vida. E eu quero já liberar aquela palavra de bênção e dizer que hoje você vai estar abençoado pelas mãos de Deus, que os louvores e a palavra de hoje virão ao seu coração para mudar, transformar e trazer a bênção do Senhor sobre sua vida. Aumenta o volume porque a gente começa agora com uma super sequência de louvores abençoado para abençoar a sua quinta-feira toda especial feita para você. Bora então, aumenta o som porque começa agora mais uma edição do Diante do Altar. Vem comigo!
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1: Que é isso? Que canção maravilhosa foi essa que você acabou de ouvir aqui na Melhor, hein? Canção bonita, você ouve aqui na Melhor, com a programação Diante do Altar, com seu irmão em Cristo, o pastor Giovanni Nunes. Você gostou dessa? Então fica por aí, que eu volto já já com mais de Deus pra você, com mais canção maravilhosa. Um rápido break, olhar a garganta, volto já já pra trazer muito mais alegria, felicidade, bênção de Deus aí, pra onde você estiver ouvindo, na sua casa, no seu trabalho, onde estiver na caminhada ouvindo a gente, fica por aí que eu volto já já, trazendo mais de Deus. Sai daí não, hein? Volto já já.
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1: Voltamos! Muito bem, depois desse rápido break, voltamos para trazer alegria para você. Voltamos para tocar canção bonita pro seu coração. Voltamos para alegrar a sua vida. Trazer para você essa programação que eu gosto de dizer que é a sua dose diária de alegria. E é um prazer estar junto com você na Melhor do Rádio, trazendo muito som de Deus para sua vida. Essa programação que é do céu na sua vida. Sou seu irmão em Cristo, pastor Giovanni Nunes. Esse é o nosso programa Diante do Altar, que rola todos os dias de segunda a sexta-feira aqui na programação da Melhor para você, tá bom? Ó, vamos de mais música. Chega de blá blá blá. Vamos de mais música. Você tá aí para ouvir música, eu tô aqui para te abençoar com essas. Vem aí então, aumenta o volume, porque vem o melhor aqui para você.
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4: Aleluia. 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Todas se cumpriram, Simone.

0: a Deus por isso.
1: Obrigado, amiga.
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0: vocês. Agora vamos fazer um rápido intervalo. Voltamos já já com mais de Deus pra sua vida, viu? Que canção maravilhosa essa que tocou pra vocês agora, hein? Música bonita, louvor abençoado, toca aqui na programação Diante do Altar. Já já a gente tem mais Diante do Altar pra você. Fica por aí, sai não, porque o melhor de Deus ainda está por vir. Então já volto já já, 2 minutinhos, volto pra poder abençoar a sua vida. É um break rapidinho, volto já já pra abençoar você.
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0: Muito bem, estamos de volta então com vocês, com Diante do Altar. Logo depois desse intervalo, a gente volta com mais som abençoado, com mais alegria, com mais felicidade. Pra cima, gente. Você quer programa pra cima? Você quer ouvir programa bom? É sim, programa alegre. Não é aquele programa que você tá dormindo, mas aquele programa que você tá acordado, tá vibrante com a gente, com a alegria do Senhor, porque ela é a nossa força, tá bom? Vamos seguir então de mais canção, de mais música bonita pra você na programação mais top do seu rádio. Se liga aí, recebe aí essa sequência maravilhosa de Deus pra sua vida. Aumenta o som!
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No livro do profeta Ageu, capítulo 2, versículo 9, a palavra de Deus vai dizer assim: a glória desta última casa será maior do que a primeira, diz o Senhor dos Exércitos. E nesse lugar darei a paz, diz o Senhor dos Exércitos. Meus amados, nós estamos diante de um texto que, por muitas vezes, repetido por muitos crentes, que é, na verdade, a formação de um grande contexto, de um novo tempo para o povo de Deus que tinha saído do cativeiro babilônico e construíra o segundo templo, o templo pós o templo de Salomão. Um templo mais humilde, um templo menor, aonde havia o templo de Salomão. Um templo mais humilde, um templo menor.

0: Nesse lugar darei paz, diz o Senhor dos Exércitos. Eu quero dizer para você, eu preciso ensinar esse texto para você, para dizer para você o que Deus quer falar com você agora nesse gotas da palavra de Deus. O que Deus quer falar para mim, o que Deus me revelou para falar para você, é simplesmente que as glórias do passado, as alegrias do passado, não pode ser o freio que te freia de poder fazer coisas nesse futuro, nesse presente e no seu futuro. Às vezes as pessoas ficam atadas ao passado e acham que aquilo que viveu no passado nunca mais poderão viver no presente. O que eu quero dizer para você é o seguinte: o seu passado já passou. As felicidades do passado foram para aquele tempo. Mas você tem um Deus de passado, de presente e de futuro. Então trabalhe seu presente para poder ter uma alegria grandiosa no seu futuro. Não importa você ficar preso às felicidades, aos relacionamentos, às alegria, naquele saudosismo do passado. Agora é hora de pensar no seu presente e no seu futuro, para que você possa ver Deus manifestando mais uma vez. O pessoal ficou preocupado com o passado, e Deus estava preocupado com o presente e o futuro da igreja. Para de se preocupar com o seu passado. Comece a preocupar-se com o seu futuro. Pastor, olha, não tem que reclamar, meu passado foi terrível. Então, fica tranquilo, porque o seu presente é uma nova casa, é uma nova oportunidade. Esse novo tempo que Deus vai dando para cada um de nós, a cada parte, a cada momento da vida, Deus vai dando um ciclo novo de alguma coisa. É uma data festiva de aniversário, é uma data de virada de ano, enfim. Eu vejo como sempre uma nova oportunidade de construir coisas novas e de viver coisas novas na mão de Deus. Então construa. Se você está vivendo um novo emprego, está vivendo um novo relacionamento, está vivendo um filho que chegou, está vivendo, sei lá, que fase da sua vida você está vivendo. Entenda que essa fase é uma nova fase, uma nova oportunidade que Deus te dá de você viver coisas novas. E se você buscar a Deus, dedicar-se em buscar a Deus de todo o teu coração, como esse povo da palavra que eu estou dizendo fizeram, pode ter certeza. Se você se preocupar que a primeira coisa que precisa estar nesse novo tempo da sua vida seja Deus, e ele sentir que isso é o seu desejo, que ele esteja presente, aí sim, ele vai responder. Primeiro, responder com a presença dele na sua vida. Responder com a presença dele na situação que você está vivendo. E segundo, dizendo o seguinte: que a glória da segunda casa, a glória desse novo tempo, será maior do que o tempo anterior. O que Deus tem para você agora é maior do que o que você já viveu e passou. Eu quero terminar profetizando isso para você. O seu passado é história. E o seu futuro, o seu futuro é algo grande que Deus preparou para você. Se prepara e receba essa palavra. Tem coisas grandes vindo por aí. A glória da segunda casa será maior do que a primeira. Esse é o Gotas da Palavra de Deus. Eu sou o pastor Giovanni Nunes. Até uma próxima. Graça e paz. Shalom.
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Pode ser que você não tenha nada nesse mundo, meu irmão. Mas se você estiver debaixo da promessa de Deus, você já tem tudo. Para você.

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1: Vem comigo, tá no ar o nosso Gospel Show pra você. Hoje é quinta-feira, nessa quinta-feira o Gospel Show tá demais, viu? A nossa produção tá de parabéns. Eu cheguei e vi ali a nossa produção preparando tudinho. Selecionando música por música, preparando roteiro. O Gospel Show hoje promete, tá bom? Então, fique com a gente até o final pra você curtir o melhor da música gospel aqui na sua rádio, tá bom? Alex Gouveia já tá no ar junto contigo. Compartilha nas redes sociais, espalha pra todo mundo, aumenta esse volume aí no máximo pra você curtir o nosso Gospel Show. Abrindo a nossa primeira sequência de hoje, nessa quinta top demais.
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Os discípulos também tiveram medo e por isso tentaram fugir de Jerusalém. Todavia, Jesus se apresenta a eles ressuscitado e dá ordem: voltem, espere cumprimento da promessa do Pai. Tendo chegado o dia de Pentecostes, estavam todos

através do Espírito Santo. 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

0: nosso Gospel Show com o melhor da música gospel. Já já, tem muito mais pra você, não sai daí.
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0: 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As melhores músicas gospel passando por aqui no nosso Gospel Show.

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1: Acabou! Fazer o que, né? Tem aquele ditado que fala que tudo que é bom dura pouco, e é verdade, não é mesmo? Mas não fica triste não, tá? Amanhã tem mais Gospel Show pra você comigo mesmo. Então beijão no fundo do coração, fiquem todos com Deus e até lá.
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Quinta-feira chegou, mais um fim de semana próximo e nós, com a graça de Deus, com a inspiração divina, com a proteção do nosso Pai, juntos mais uma vez, aqui na sua rádio favorita. É, Estação Louvor está começando. Eu sou o Ronan Oliveira e vim para te acompanhar com muito prazer a partir de agora. Estamos juntos. Juntos é muito melhor.

0: está na hora do intervalo, mas é sempre muito rápido. É o tempo de você tomar uma aguinha, um cafezinho e a gente já volta com muito mais música e na melhor programação, é claro, né? Não saia daí, eu já volto.
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0: Deu tempo de tomar aquela aguinha? Muito bem, já estamos de volta com a nossa programação e eu sei que você vai adorar mais essa parte, com grandes sucessos aqui na

0: Está na hora do intervalo, mas é super rápido. É, aqui a gente gosta de ouvir mais música. Então fique por aí porque eu já volto trazendo mais sucesso. Até já.
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0: Deu tempo de tomar aquela aguinha? Muito bem, já estamos de volta com a nossa programação e eu sei que você vai adorar mais essa parte, com grandes sucessos aqui na sua rádio.
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braço para Ele como uma criança. Nós estamos aqui no Seu colo, Pai. Nós não entendemos muitas coisas, mas nós confiamos naquele que é poderoso para fazer infinitamente mais. A dor é grande, mas a confiança é maior do que a dor. Confiamos em Ti, Senhor.

abrir minha Bíblia em João 20.

0: quando começa é tão gostoso. Eu não queria ir embora, viu? Mas a gente vai se encontrar de novo logo, logo. Muito obrigado pela sua audiência, pelo seu carinho, pela sua energia boa. Valeu demais da conta. Até a próxima.
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parece que nos momentos mais difíceis Deus se cala. Você só quer ouvir a voz do mestre, mas ele insiste em ficar calado. Você chora, você fala, você ora, e ele se cala. Mas hoje

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Aleluia, aleluia. Deus te conhece, Deus te conhece. Glorifica a Deus, Ele te conhece, Ele sabe qual é a verdade do teu coração. Ele sabe, aleluia. E a vontade dEle é que você seja reconhecido.

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Glória a Deus, aleluia! A paz do Senhor Jesus, meus irmãos, que Deus abençoe a vida de cada um de vocês nessa tarde. Glória a Deus! Quero já agradecer a cada um de vocês que estão conectados na web rádio Edificando Vida, a verdade é Jesus. Glória a Deus, aleluia! Só coisa boa para as nossas vidas, como diz o nosso pastor Marinaldo.

A paz do Senhor Jesus, meu irmão, minha irmã. Que Deus abençoe a vida de cada um de vocês, em nome do Senhor Jesus. Está no ar a nossa programação, o programa Entardecer com Cristo. Apresentação, esse vosso amigo, o Rosalino Cardoso. Eita glória, aleluia! Essa programação está sendo transmitida aqui da cidade de Santa Luzia, a região metropolitana aqui da Grande BH, aqui nas Minas Gerais. Glória a Deus! Sendo transmitida aqui pela nossa web rádio, Edificando Vida, a verdade é Jesus. Na direção aí do nosso irmão evangelista Vilso, o nosso pastor Marinaldo, em Parnaíba, Piauí, e a nossa irmã Alcione e os nossos demais colaboradores aqui da nossa web rádio. Que Deus abençoe sua vida, meu irmão, minha irmã. Tenha aí uma tarde maravilhosa. Hoje eu quero compartilhar com os irmãos uma palavra, mas antes eu peço você que você compartilhe aí o link. Compartilhe o link. Daqui um pouquinho eu volto trazendo uma palavra para você. Vamos caminhar aqui, né? Pelas páginas da Bíblia, ouvindo a palavra do Senhor Jesus. Vamos ver o que o Senhor tem para nos falar nessa tarde de quinta-feira. Glória a Deus. Dia 2. Hoje é 2 de julho. Glória a Deus. Mês 7, né? Que Deus abençoe sua vida, meu irmão, minha irmã. Compartilha aí o link. Daqui um pouquinho eu volto dando continuidade com a nossa programação, em nome do Senhor Jesus. Glória a Deus!

Glória a Deus, aleluia! Voltando aqui com a nossa programação, o programa Entardecer com Cristo, apresentação, esse vosso amigo aqui, o Rosalino Cardoso. Glória a Deus! Meu irmão, minha irmã, eu quero compartilhar aqui com os irmãos uma palavra que está aqui no livro de Romanos. Romanos capítulo 9, no versículo 22. Glória a Deus, aleluia! Meus irmãos, o Senhor, a bondade do Senhor, como esse louvor fala, né? A bondade do Senhor, ela nos seguirá, né? Porque olha o amor tão grande que o nosso Deus, ele tem por nós. Por mais que nós sejamos muitas das vezes teimosos, deixamos de fazer a vontade do nosso Deus, ele continua com esse amor incondicional por cada um de nós. O Senhor, ele odeia o pecado, mas ele ama o pecador. O plano do Senhor é que toda a humanidade venha reconhecer que são falhos, que são pecadores e que eles necessitam da ajuda do nosso Deus. Aqui no livro de Romanos, no capítulo 9, no versículo 22, nós vamos entender um pouco melhor sobre esse amor que o nosso Deus tem por nós. Olha para você ver, meu irmão, minha irmã, que naqueles tempos, né, no tempo de Noé, foi construído a arca, e ali o nosso Deus, ele mandou que Noé construísse a arca, e que o povo entrasse na arca porque ia ter o dilúvio. Mas ali o povo não acreditou. Noé construindo a arca e o povo zombando de Noé. Mas chegou um dia que o Senhor cumpriu o que ele tinha prometido para Noé. Ele falou que iria ter o dilúvio, mas as pessoas não acreditavam, continuava ali casando, comprando, vendendo, se divertindo. E o Senhor estava preparando. Noé preparando a arca e o dilúvio se aproximando do dia. Hoje nós estamos vivendo do mesmo jeito. Nós estamos em Sodoma e Gomorra. O povo não se importa. Jesus está voltando e a humanidade não reconhece. Tudo que a Bíblia tem falado sobre acontecimentos estão acontecendo. A Bíblia fala que nos finais dos tempos iria ter muitas guerras em vários países. Era nação guerreando contra nação, e é o que a gente tem visto. A Bíblia relata também que nos finais dos tempos, aproximando da volta de Jesus, iria ter terremoto em vários lugares, ia ter fome, ia ter lugar que não ia ter alimento, as pessoas iriam passar fome. E a gente sabe que isso está acontecendo. Terremotos acontecendo. Olha esse terremoto que teve na Venezuela. Olha o estrago que fez. E a humanidade não entende que tudo isso é o Senhor mostrando para mim e para você que ele é poderoso. Ele está mostrando que ele é grande. O Senhor, ele tem mostrado. O Senhor, ele derramou a sua ira sobre o povo naquele tempo, nos tempos de Noé. E ali, todo aquele povo morreu debaixo de água, porque eles não deram ouvido para a palavra de Deus. E Sodoma e Gomorra também teve essa destruição, né? Aonde o fogo caiu ali. Aliás, teve ali a esposa do sobrinho de
do sobrinho de Abrão, né? E teve toda aquela destruição em Sodoma também, em Gomorra. E teve nos tempos de Noé, aonde teve o grande dilúvio. E o povo está despercebido. E mais uma vez o Senhor tem nos alertado sobre a volta dele. O Senhor está voltando. E o povo está despercebido como no tempo de Noé. E muitos irão perder a salvação por não dar crédito à palavra do Senhor Jesus. No livro de Romanos, capítulo 9, versículo 22, olha o que fala. E foi isso o que Deus fez. Ele quis mostrar sua ira e tornar bem conhecido o seu poder. Então o povo não acreditou. Mas o Senhor, ele derramou sua ira para que todos pudessem conhecer o poder do nosso Deus. Para que todos conhecessem, para que ele foi e foi, a Bíblia fala, e foi isso que Deus fez. Ele quis mostrar sua ira e tornou bem conhecido o seu poder. Assim, suportou com muita paciência os que mereciam o castigo e que ia ser destruídos. Ele quis também mostrar como é grande a sua glória, que ele derramou sobre nós, que somos aqueles de quem ele teve pena, e a quem ele já havia preparado para receber a sua glória. Pois nós somos aqueles que Deus chamou, não somente os que são judeus, mas também os não judeus. Então nosso Deus, ele chamou, não foi só os judeus, ele chamou também os não judeus. O Senhor está aguardando todo o teu povo entender e poder se preparar para receber a glória de Deus. Porque o Senhor tem algo para nos entregar. Mas não é somente para os judeus, também para os não judeus. Não é só para aqueles que hoje estão na presença do Senhor, mas para aqueles que estão perdidos, que não tem mais saída, que para a humanidade não tem valor nenhum, mas para Deus tem um grande valor. O Senhor, ele aguarda, ele está dando um tempo para preparar, para receber a sua glória. Pois nós somos aqueles que Deus chamou, não somente os que são judeus, mas também os que não são judeus. Isso é o que ele diz no livro de Oséias. Ele diz: aqueles que não eram meu povo, eu chamarei de meu povo. A nação que eu não amava, chamarei de minha amada. E no mesmo lugar onde foi dito: vocês não são meu povo, ali eles serão chamados os filhos do Deus vivo. Então nós que não tínhamos nenhum crédito com Deus, o Senhor, ele estava irado com nós, mas o Senhor, ele resolveu a ter misericórdia de nós, e ele enviou o seu único filho, Jesus Cristo, para morrer
no nosso lugar, receber o castigo no nosso lugar. Então hoje, nós já não somos chamados nação, nós não somos chamados, a Bíblia fala, aqueles que não eram meu povo, eu chamarei de meu povo. A nação que eu não amava, chamarei de minha amada. E no mesmo lugar onde foi dito, vocês não são meu povo, olha o que ele disse. Ali eles serão chamados de os filhos do Deus vivo. Então hoje, nós não somos simplesmente chamados de povo de Deus. Agora nós somos a igreja, o povo amado de Deus. O Senhor, ele tem um amor muito grande por nós. Então vocês são chamados agora de povo de Deus. Vocês não são o meu povo. Ele fala, ali eles serão chamados de os filhos do Deus vivo. Então nós somos agora filhos do Deus vivo. E ele tem algo preparado para os seus filhos. Mas quem vai receber é aqueles que vivem como filhos de Deus. Você tem vivido como filho de Deus, obediente? Porque é muito mais... Quando o Senhor corrige, ele não aceita. Quando o Senhor dá um ensinamento, ele não ouve. E fala que é filho de Deus. Mas o filho, ele obedece os seus pais. O filho, quando o pai fala não vai, ele não vai. Quando o pai fala com ele, você está errado, o filho baixa a cabeça e procura consertar o seu erro. Mas os filhos rebeldes, eles não dão ouvido. O pai fala e eles não dão ouvido. Mas o Senhor está guardando. O Senhor está dando tempo para mim e para você. Para que nós possamos colocar a nossa barba de molho. Para que nós possamos colocar a nossa vida em ordem. Porque ele irá voltar para nos buscar. Nós teremos de nos apresentar diante de Deus, mas agora é sem culpa nenhuma. Se nós tivermos culpa, nós seremos julgados e condenados. Mas se nós tivermos vivendo uma vida agradável ao nosso Pai, ali no lugar de nós recebermos a punição, nós receberemos as bênçãos que ele tem preparado para nós. Então, meu irmão, Jesus está voltando. Arrependa-te dos seus pecados. Está chegando o grande dia que o nosso Deus irá voltar para nos buscar. O nosso Deus, ele está dando um tempo. Ele não está demorando. Ele está dando um tempo para que nós possamos nos preparar. Para que quando ele vir nos buscar, para nos levar... Nós chegarmos diante de Deus, apresentarmos diante de Deus, nós não podemos ter culpa nenhuma, senão nós iremos perder o mais importante de toda a nossa vida, a salvação. O nosso dinheiro não tem valor nenhum. Os nossos bens aqui, meu irmão, não tem valor nenhum. O que nós mostramos para Deus... O que Deus vê em nós não é a nossa condição financeira. O que Deus vê em nós é se nós somos obedientes a Ele. Se nós somos filhos que vivem debaixo da autoridade dEle. Quando Ele fala, esses filhos ouvem. Quando o pai fala, o filho baixa a cabeça e fala, sim, Senhor, a partir de hoje eu irei fazer o que o Senhor tem me falado. Eu irei viver não conforme as minhas vontades, mas eu irei viver conforme as vontades do Senhor. E ele fala no versículo 27
do livro de Romanos, capítulo 9, versículo 27. E de Israel, seja tão numeroso como os grãos de areia da praia, do mar, somente alguns. Se o povo, ele fala aqui no livro de, ele fala no versículo 27 do livro de Romanos, capítulo 9. Isaías disse a respeito de Israel: mesmo que o povo de Israel seja tão numeroso como os grãos de areia da praia, do mar, somente alguns deles serão salvos. Então, meu irmão, não vai ser todos salvos. Por quê? Porque o povo não tem obedecido à palavra do Senhor Jesus. Eles não têm vivido conforme a vontade do Senhor. Nós queremos ir para o céu, mas nós não vivemos como cidadão celestial. Nós vivemos como vivemos mundano, a vida mundana. O que nos agrada é os prazeres mundanos. O que nos agrada é as coisas terrenas. E como nós vamos para o céu, sendo que a nossa vida está toda, sendo que o nosso olhar está todo para as coisas desse mundo, para as coisas dessa terra. E lembrando você, meu irmão, minha irmã, que daqui nós não levamos nada. Nós viemos do pó e para o pó retornaremos. Chegamos aqui sem nada e voltaremos daqui, partiremos daqui também sem nada. E se nós não nos achegarmos perto do nosso Deus, nós iremos perder o mais importante, que é a nossa salvação. No versículo 28 ele fala: pois o Senhor julgará logo e de uma vez o mundo inteiro. Meu irmão, o Senhor julgará logo e de uma vez o mundo inteiro. Então ninguém escapará do juízo final. O juízo de Deus irá vir para todos. Ah, mas eu sou bom, eu não tenho feito nada de errado. Glória a Deus, aleluia. Mas mesmo assim, você irá passar pelo julgamento de Deus. Eu irei passar pelo julgamento de Deus. E até lá que nós colocamos a nossa vida em ordem. Porque quando nós apresentarmos diante do tribunal de Deus, senão nós iremos receber a punição pelos nossos erros. Meu irmão, enquanto o Senhor está dando um tempo para mim e para você, está nos alertando: pois o Senhor julgará logo e de uma vez o mundo inteiro, meu irmão, é o mundo inteiro, irá participar do tribunal de Deus. E lá, meu irmão, lá não tem barganha não, hein? Lá não tem esse negócio. Eu sou gado e amanhã você aquilo que você...

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3: 6 horas. O que que acontece com a pessoa que vive no pecado e não quer largar o pecado? Sabe o que que acontece? Ela vai complicando a vida dela. E quando ela chegar diante do juízo de Deus, vai ser pior. Porque ela vai chegar lá, meu irmão, e a ficha dela vai estar extensa. E ela vai receber a punição pelos seus erros. Então, meu irmão, o Senhor está nos chamando. Ele ama essa nação. O Senhor tem amor por cada um de nós. Por aqueles que estão vivendo uma vida em santidade. E por aqueles também que estão vivendo uma vida toda contrária da vontade de Deus. Mas o amor do Senhor é por todos nós. O amor de Deus é o mesmo amor que ele tem pelos judeus, ele também tem com aqueles que não são judeus. O mesmo amor que ele tem com aqueles que estão na igreja, que estão se consagrando todos os dias, que estão lavando as suas vestes, o Senhor também tem um amor muito grande por aqueles que ainda não reconheceu o Senhor como seu único e suficiente Salvador da sua vida. Então o Senhor está dando um tempo. Mas esse tempo irá acabar. O relógio de Deus está acelerado. Muita coisa acontecendo. E logo o Senhor voltará para nos buscar. E se nós não tivermos preparado, nós iremos perder a nossa salvação. E Isaías disse a respeito de Israel: nós somos o povo de Israel. Mesmo que o povo de Israel seja tão numeroso como os grãos de areia da praia, do mar, somente alguns deles serão salvos, pois o Senhor julgará logo e de uma vez o mundo inteiro. Então o Senhor julgará logo e de uma vez o mundo inteiro. Quando o Senhor voltar, acabou o tempo. O nosso tempo acabou. E aí todos nós, toda a nação irá passar pelo julgamento de Deus. Aqueles que partiram, os mortos ressuscitarão para prestar conta com o nosso Deus. Meu irmão, ninguém escapará do juízo de Deus. Olha para você ver que nem os mortos ressuscitarão para prestar conta com o nosso Deus. Então pense bem. O tempo está passando e Jesus está voltando. Você tem tempo para mudar essa situação. Você que escolhe para onde você quer ir, passar a sua eternidade. Se é no céu ou no inferno. Glória a Deus, aleluia! A bondade de Deus, ela nos seguirá. Glória a Deus, aleluia!

Glória a Deus, aleluia! Voltando aqui com a nossa programação, o programa Entardecer com Cristo, glória a Deus! Quero agradecer a participação aí de cada irmão que está conectado aqui na programação nessa noite maravilhosa, nessa tarde, né? De quinta-feira, glória a Deus! Agora são 18 horas e 46 minutos. Oferecimento aqui da nossa web rádio Edificando Vida, a verdade é Jesus. Quero mandar um forte abraço aqui para nossa irmã Luciana, que está na escuta. Ela diz: paz do Senhor, estou na escuta. O nosso irmão, olha, glória a Deus, aleluia. Nosso irmão Reginaldo também, ele colocou aqui: graça e paz, na escuta. É, Francisca, na escuta. E a nossa irmã Alcione, glória a Deus, aleluia. Só coisa boa, como diz aí o nosso pastor Marinaldo. Meus irmãos, a bondade de Deus, ela nos seguirá, né? Por toda a nossa vida. O Senhor, ele é bom, o Senhor é maravilhoso. E ele tem um amor muito grande por nós. A salvação que o Senhor preparou não é só para uma pessoa. A salvação é para todos. O Senhor, ele quer salvar toda a humanidade. Então, povo de Deus, nós precisamos nos preparar. Olha o que Moisés escreveu para o povo a respeito de serem aceitos por Deus. No livro de Romanos, capítulo 10, versículo 5. Pois o que Moisés escreveu a respeito de as pessoas serem aceitas por Deus pela obediência à lei, foi isto: viverá aquele que fizer o que a lei manda. Porém, quando a ser aceito por Deus, por meio da fé. Moisés disse o seguinte: não fique pensando assim. Quem vai subir até o céu, isso é para trazer Cristo do céu. Nem pergunte quem descerá ao mundo lá de baixo. Isto é para fazer com que Cristo suba do mundo dos mortos. O que Moisés diz é isso: a mensagem de Deus está perto de vocês, está perto de você, nos seus lábios e no seu coração. Isto é a mensagem de fé que anunciamos. Se você dizer com a sua boca Jesus é o Senhor e no seu coração crer que Deus ressuscitou Jesus, você será salvo. Então, meu irmão, se você crer que o nosso Deus ressuscitou o seu filho Jesus Cristo, você também será ressuscitado. Ação, e somos aceitos por Deus. Falamos com a boca e assim somos salvos, porque as escrituras sagradas dizem: quem crê nele não ficará desiludido. Isso vale para todos, pois não existe nenhuma diferença entre judeus e não judeus. Deus é o mesmo Senhor de todos e abençoa generosamente todos os que pedem a sua ajuda. Como diz as escrituras sagradas, todos os que pedirem ajuda do Senhor serão salvos. Então, se você tem dificuldade
em enfrentar os seus problemas, você tem que pedir ajuda ao Senhor. Porque o Senhor irá te ajudar para que você receba, para que você possa receber a sua salvação. Como diz as Escrituras Sagradas, todos os que pedirem ajuda do Senhor serão salvos. Então, todos que pedir ajuda do Senhor receberá a ajuda do Senhor. Para encerrar nossa mensagem, no livro de Romanos, capítulo 10, versículo 20, fala: Isaías foi mais corajoso do que Moisés. Olha o que Isaías falou. Isaías foi mais corajoso ao anunciar o que Deus disse. Eu fui chamado por aqueles que não me procuravam, e apareci aos que não perguntavam por mim. Mas a respeito de Israel, Deus disse: o dia inteiro eu abri os braços, pronto para receber um povo desobediente e rebelde. O Senhor está de braço aberto para nos receber, mesmo sabendo que nós somos falhos e pecadores. Está de braço aberto para nos receber, mesmo sabendo que nós somos falhos e pecadores. Ele está pronto para receber.

Ele fala: o dia inteiro eu abri os braços pronto para receber um povo desobediente e rebelde. O Senhor hoje está de braços abertos para te receber. Não é o seu problema, não é os seus erros que vai interferir de você receber a sua salvação. Mas se você reconhecer o Senhor como seu único suficiente Salvador, entregar sua vida a Deus, arrepender dos seus pecados, você receberá salvação da sua alma. Então, meu irmão, a escolha, ela está com você. É você que escolhe. O Senhor está de braços abertos. O dia inteiro o Senhor está de braços abertos, pronto para receber um povo desobediente e rebelde. O Senhor sabe que você é desobediente, que você é rebelde, mas mesmo assim Ele está de braço aberto para te receber. A misericórdia de Deus é muito grande por cada um de nós. Então, sabe por que nós não fomos ainda destruídos, consumidos? É por causa da misericórdia de Deus. Ele tem misericórdia de nós. Ele está dando um tempo. O Senhor, Ele poderia voltar hoje, voltar agora, para o mundo inteiro, como Ele fala que vai voltar. Pois o Senhor julgará logo e de uma vez o mundo inteiro. Mas Ele está dando um tempo para mim e para você. Está de braços abertos, nos esperando. Esperando um povo rebelde, um povo desobediente, um povo que não quer obedecer os mandamentos do Senhor. O Senhor, Ele deixou a Bíblia para nós entendermos o que agrada a Deus e o que desagrada a Deus. Meu irmão, está tudo aqui. A nossa salvação está nas nossas mãos. Se nós obedecermos o que Deus tem nos ensinado, nos preparar, nós iremos... entrar no céu e receber a salvação. O Senhor já não nos chama mais. O Senhor já não nos chama. Ele fala que aqueles que não eram meu povo, eu chamarei de meu povo. A nação que eu não amava, chamarei de minha amada. E no mesmo lugar onde foi dito vocês não são o meu povo, ali eles serão, ele fala, e no mesmo lugar onde foi dito, vocês não são o meu povo, ali eles serão chamados de filhos do Deus vivo. Então nós somos chamados de filho do Deus vivo. O nosso Senhor, Ele é maravilhoso. Meu irmão, não tem um santo, por mais que a pessoa foi santo, viveu uma vida em santidade, mas morreu. O nosso Deus, não, o nosso Senhor, Ele morreu e ressuscitou no terceiro dia. Meu irmão, é por isso que eu não adoro um santo nenhum. Eu não adoro homem nenhum, adoro é a Deus. Toda honra e toda glória seja dada a Deus. Ele é o Deus vivo. Não tem um rei que está no trono. Sabe por que o nosso Deus está no trono eternamente? Porque Ele é um rei que é imortal. Então ele vai estar no trono eternamente. Então, meu irmão, não fica aí achando: ah, mas fulano era santo. Ah, mas... meu irmão, nós temos que agradecer o nosso Deus, porque Ele está de braços abertos o dia inteiro, pronto para nos receber, mesmo sabendo que nós somos um povo rebelde e um povo desobediente. Ele sabe. Ele sabe que eu e você erramos. Ele sabe que nós falhamos. Ele sabe que eu e você somos fracos espiritualmente, mas Ele tem algo preparado para nós.

Essa nação o nosso Deus escolheu. O nosso Deus nos escolheu para nós entrarmos no céu e receber a salvação. Você não foi... Você foi escolhido por Deus. O nosso Deus te escolheu. Então, meu irmão, arrependa dos seus pecados. Largue a vida errada, ainda é tempo. Ah, eu tenho muitos anos que eu vivo na cachaça. Tem muitos anos que eu tô traindo a minha esposa, eu tô traindo o meu esposo. Tem muitos anos que eu vivo só na mentira, eu só falo mentira. Hoje é dia de você mudar essa situação. O Senhor está te esperando de braços abertos. Mesmo você sendo desobediente e rebelde, o Senhor ele espera algo. O Senhor sabe que tem algo de bom em você. E se você escutar o chamado de Deus, a partir de hoje a sua vida vai mudar completamente. Você vai ver o valor que você tem. Porque depois que o Senhor te restaurar, você sabe que uma casa depois de restaurada, ela tem um valor muito grande. Então você hoje, mas depois que o Senhor te pegar e restaurar você, te colocar tudo de bom em você e endireitar os seus caminhos, você vai ver o valor tão grande que você tem. Então que a partir de hoje, você escolha o caminho que você quer seguir. Você escolha para onde você quer ir. O homem recebeu o direito de morrer uma vez só. E depois dessa morte, ele irá entrar no juízo final. Nós iremos apresentar-nos diante de Deus. E o Senhor Jesus está nos preparando para nós não nos apresentarmos diante de Deus de todo jeito. Você não pode apresentar diante de Deus do julgamento você cheio de culpa. Se você apresentar diante de Deus com culpa, aí você será condenado e receberá a mesma punição que Satanás e seus demônios vão receber. A mesma punição. Essa punição vai ser para todos desobedientes, para todos rebeldes, aqueles que não querem se consertar. O Senhor está dando tempo para você. Hoje você tem mais um dia. O Senhor está de braços abertos, esperando você. O que você quer para a sua vida? Você quer viver no erro? Você sabe que o salário do pecado é a morte. E que o dom gratuito de Deus é salvação. A salvação é gratuita, é para todos. Mas não é todos que vão receber a salvação. Infelizmente, meu irmão, não é todos. Não serão todos que irão receber a salvação. Por quê? Porque eles não renunciam ao pecado. Continua na desobediência, na rebeldia. E a salvação está tão perto. A salvação é individual. Então você tem que lutar para que você possa receber a sua salvação. Essa é a mensagem do Senhor para mim e para você nessa tarde maravilhosa. Glória a Deus, aleluia! Daqui um pouquinho eu volto encerrando a nossa programação em nome do Senhor Jesus. Glória a Deus, aleluia! Glória a Deus, aleluias! Pense aí, meu irmão, Jesus está voltando. Se prepare para que você não perca a salvação. Glória a Deus, aleluia. Glória a Deus. Se prepare aí, meu irmão. Vamos ouvir mais um louvor aqui. Daqui um pouquinho eu volto em nome do Senhor Jesus.

Glória a Deus, aleluia! Voltando aqui com a nossa programação, o programa Apresentação. Esse vosso amigo aqui, o Rosalino Cardoso. Meu irmão, quero agradecer a cada um de vocês que está conectado na programação nessa noite. Que Deus abençoe sua vida, que Deus abençoe sua casa, sua família. Meu irmão, é algo muito sério quando nós falamos de salvação. A salvação é muito importante. Eu sei que a nossa ida na igreja é importante. O nosso compromisso com o Senhor é importante, né? Mas o seu compromisso maior com o Senhor é você viver uma vida agradável a Ele. Não adianta, meu irmão, nós estarmos dentro da igreja, mas com a vida toda errada. Porque se Jesus voltar, nós estando dentro da igreja, isso não nos dá o direito de receber a salvação. O que nos dá direito de receber a salvação é vivendo uma vida agradável aos olhos do nosso Criador. O nosso Deus, Ele está vendo tudo que eu e você está fazendo. Quando nós estamos no nosso quarto de porta fechada e ninguém está vendo, o nosso Deus está vendo. Quando nós estamos num lugar falando algo que desagrada o nosso Senhor, Ele está ouvindo. A Bíblia fala que o Senhor está do nosso lado o tempo todo. Aonde eu vou, aonde você vai, o Senhor está do nosso lado. Então o Senhor está observando como nós estamos vivendo. E tudo está anotado. Está tudo anotado. O Senhor vai apresentar diante de Deus, vai entregar tudo que nós estamos fazendo aqui. Vai colocar tudo diante de Deus, qual tem sido a nossa vida aqui na terra. Ah, mas eu não consigo porque fulano é ruim e eu também sou ruim. Meu irmão, você não pode seguir o exemplo dos outros. Você não pode se moldar aos padrões desse mundo. Você tem que renovar a sua fé. Renova a sua mente. O Senhor Jesus está voltando. Nós não podemos ficar aqui brincando. Brincando de ser crente. Jesus vai voltar e nós vamos perder a salvação por nós estarmos vivendo uma vida em desobediência e na rebeldia. As pessoas estão brincando, meu irmão. Estão servindo ao Senhor e no mesmo instante volta para o mundo. Aí volta para a igreja, aí volta para o mundo, aí volta para a igreja, aí volta para o mundo. Uma hora está no mundo e não consegue mais voltar para a igreja, perde a salvação. Então, meu irmão, se você estava fora e voltou, glória a Deus, aleluia. O Senhor mais uma vez conseguiu te convencer. Mas vai chegar uma hora que você vai voltar e você não vai conseguir retornar. Nem todos que saíram da igreja conseguiram retornar. Se você retornou, glória a Deus. Mas aproveite esse tempo que você tem. Ah, mas eu nunca tive problema. Eu nunca saí da igreja. Eu sempre fui cristão, sempre tive na presença do Senhor. Glória a Deus, aleluia. Mas a Bíblia fala que quem está de pé, tome cuidado para não cair. Então, se você está de pé, se cuide. Se cuide, meu irmão. Se cuide, minha irmã. Continue sendo fiel ao Senhor. Não se preocupe com o padrão desse mundo. As pessoas querem viver só no luxo. As pessoas querem... Eles só se preocupam com as coisas dessa terra. Mas nós não. Nós estamos aqui de passagem. Nós sabemos que nada daqui nós levaremos conosco. Mas uma coisa nós temos certeza. Nós temos que ter certeza da nossa salvação. E para onde nós estamos indo depois da morte? É. Ah, mas morreu, acabou. Acabou? Acabou aqui, meu irmão. Mas vai começar algo muito pior na nossa vida. Tem pessoas que falam que aqui é o inferno. Eles não têm noção como é o inferno. Quem,
Quem foi levado no inferno sabe que lá não é bom. Então, meu irmão, tem muitos relatos de pessoas que foi levado até o inferno por Deus. E lá não foi bom. Tem pessoas que foram levadas até o céu e falaram: ah, eu quero ficar aqui. Mas nosso Deus falou: não, não é a hora ainda. Não chegou a sua hora. Vamos descer porque não chegou a sua hora. Então, sabe por que você e eu ainda não partiu dessa terra? Porque ainda não chegou a nossa hora. Mas nós não sabemos quanto tempo ainda nos resta. Se vai demorar 20 anos, 10 anos, 5 anos, 6 anos, 1 mês, 2 meses, nós não sabemos. Mas nós temos que estar preparados. Porque se Jesus voltar para nós hoje, nós recebemos a nossa salvação. Então não adianta fazer missa de sétimo dia, não adianta falar que para Jesus receber a pessoa lá no céu, porque não é assim. Você tem que lutar aqui para você poder entrar no céu. Você entra no céu, mas você tem que preparar aqui para você entrar no céu. Não é depois que você morre que você vai escolher: ah, eu quero ir para o céu. Não é assim, não. Se você está vivendo uma vida errada aqui, na desobediência e na rebeldia, olha lá, porque o salário do pecado é a morte. E o dom gratuito de Deus é a salvação. Então eu vim essa noite aqui, meu irmão, para te alertar. Não coloque a sua cabeça no travesseiro e não durma sem colocar a sua vida em ordem. Porque o amanhã pertence a Deus, não pertence a mim e a você. O meu amanhã não pertence a mim, eu sei. Eu sei, você sabe que o amanhã não pertence a você também? O amanhã não pertence a mim, isso eu sei. Eu sei que não pertence a mim. Mas de uma coisa eu sei, que se eu obedecer o meu Deus, o nosso Senhor, nós iremos receber a salvação. Por quê? Porque o nosso Deus, ele tem misericórdia de nós. O nosso Deus, ele nos ama. Ele já não nos chama de povo mais dele, não. É o povo amado de Deus. Ele fala: é minha amada. Ele já nos chama de amados. Nós somos amados por Deus. O que mais você quer saber? O que você quer saber mais a respeito de Deus? Qual é o que Deus pensa a respeito de você? Deus, ele te ama. O que mais que você quer saber? Deus, ele já não te chama mais de meu povo. Ele já te chama de filho. A Bíblia fala que nós somos chamados de filho de Deus, do Deus Altíssimo. O que mais você quer saber? Meu irmão, não perca o que Deus tem preparado para você. Deus tem preparado algo grande para você. Não é comparado com as coisas desse mundo. Não é comparado. Não adianta você ter uma casa boa, você ter um carro bom. Nada disso o Senhor, ele te impede de você ter. Mas isso não é a prioridade. A prioridade é você viver uma vida agradável aos olhos do Criador, aos olhos do nosso Deus. Então, seja obediente ao Senhor, para que você possa receber a salvação. Olha o que a Bíblia fala para encerrar nossa mensagem nessa noite maravilhosa. No livro de Romanos também. Romanos capítulo 9, no versículo 33. Olha o que o Senhor colocou para nós. Olha para você ver. Olha essa mensagem. Vejam, estou colocando em Sião uma pedra em que eles vão tropeçar, a rocha que vai fazê-los cair, mas quem crê nela não ficará desiludido, não ficará desamparado. Então o Senhor, para muitos o Senhor é uma pedra. Verdade. O Senhor, ele está ali mesmo para te
para que você perceba que você está errado. E ele é a rocha. O Senhor também é a rocha que vai fazê-los cair. Mas quem crê nessa rocha não ficará desiludido, não ficará desamparado. Então, meu irmão, não se preocupa, porque tudo que Deus faz por mim e por você é para o nosso bem. A correção é para o nosso bem. Ah, o Senhor mandou um recado que eu estou vivendo uma vida toda errada. Eu tenho a minha casa em ordem. É. Isso é bom. O Senhor te avisou para que você pare de trair o seu esposo, para que você pare de trair a sua esposa, para que você pare de viver uma vida desobediente, para que você possa largar essa vida de desobediência, de rebeldia. Uma pessoa que dentro da igreja é de um jeito, sai lá fora de outra. Uma pessoa nervosa, uma pessoa que dá só conselhos ruins. Então, meu irmão, seja luz para outras pessoas, para essas pessoas que estão na escuridão e não sabem para onde ir. Você sabe o que é certo. Então, começa a falar para as pessoas que Jesus está de braços abertos para receber esse povo desobediente e rebelde. Glória a Deus, aleluia! Encerrando a nossa programação nessa noite maravilhosa. Agora são 19 horas e 20 minutos. Glória a Deus. Oferecimento aqui da nossa web rádio Edificando Vida. 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Já vou voltar daqui um pouquinho, encerrando a nossa programação em nome do Senhor Jesus. Ouça só esse louvor aqui, meu irmão, e já vou encerrar a nossa programação em nome do Senhor Jesus. O nosso Senhor, ele é maravilhoso. Gente, o amor do Senhor é muito grande por nós. É muito grande. E ele quer salvar a cada um de nós. O plano do Senhor é salvar toda a humanidade. E eu e você estamos incluídos também nesse plano. Mas esse plano, para ele ser concretizado, precisa que eu e você façamos a nossa parte, que é viver uma vida em santidade. Glória a Deus, aleluia! Daqui um pouquinho eu volto orando, encerrando a nossa programação, orando por cada um de vocês. Glória a Deus!

nossos olhos e as nossas mãos, o nosso coração ao Senhor, e nós dizemos Maranata. Nós precisamos entender que a mensagem do fim aponta para um caráter do fim. O Senhor não apenas deseja levantar um clamor, mas um tipo de pessoa, Maranata. Um tipo de noiva, um tipo de gente que é o tipo de gente do fim. Pedro diz que o que nós então devemos fazer, aqueles que desejam? Nós precisamos nos tornar o tipo de pessoas que espera, mas também que apressa o retorno de Jesus. Porque Ele não é, o Senhor Jesus, Ele não é um homem que deseja uma menina, mas Ele deseja uma noiva madura. Que se levante nesses dias aqueles que não têm medo dos olhos

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semana da morte do rei Uzias, Isaías viu o Senhor assentado em um alto e sublime trono, e os serafins clamavam uns para os outros, que eles diziam: Santo, Santo, Santo é o Senhor dos exércitos, toda a terra está cheia

Muito mais, Jesus. Muito mais, Jesus. 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